0: Yep.
1: Pino! Off!
0: Hmm?
1: Pashada! Sis, sis!
0: Come on! Oh,
1: Mamma-mama! Mamma-mama! Ha-ha! Mamma-mama!
2: Hmm? Oh!